0: Condição de geada bem severa, mínimas de 5 a 8 negativo na baixada, negativo no alto, e durante a tarde não passa muito dos 14, 15 graus. Também pode ter algum pontual negativo com geada forte nas baixadas na terça e menor chance na quarta. Quarta tarde já pode ter alguma chance de chuva e principalmente quinta e sexta. No domingo, final do dia à noite, até pode ter alguma coisa invernal ali na borda da serra e no Morro da Igreja. Chance pequena. Da Climatera, Ronaldo Coutinho.
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1: 10:22.
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1: 11 e 3.
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1: 11:22.
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1: Tá mesmo, né?

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1: 11:42.
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0: mulher. O passado de volta no semblante de mulher.
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1: E aí, Luciano? Vamos fazer essa galera sacudir? Vamos, Zezé? O que tá faltando então, Luciano?
2: Tá faltando alegria, mãozinha pra cima e todo.

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1: 3:10.
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amigos, esse modão tornou-se um hino por esse mundão de Deus. E para nossa felicidade, o filme Estrada da Vida, Sonhei com Você, está zoom por aí. Milionário Zé Rico, na casa dos 39 anos de estrada, nós só temos que agradecer a Deus e aos nossos amigos que advogam os nossos trabalhos. Mais uma vez, amigos, obrigado por tudo. Nós agradecemos, obrigado. Em nome do Milionário Zé Rico, em nome de todos.

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0: Obrigado!
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1: 5 e 6.
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1: 6:40.
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1: Que história é essa que você quer ter no pintão de artista, meu amigo?
2: Choladão, rasga essa sanfona.

0: 7:14.
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Buenas, indiada amiga, uma excelente manhã de domingão pra você, manhã gelada aqui na Serra Catarinense, em toda a nossa região serrana. Estamos no ar com mais uma edição do Galpão da Nevasca, esse programa campeiro e gaudério tradicional de todas as manhãs do seu final de semana até o meio-dia, tocando o melhor da música campeira tradicionalista regional aqui do nosso sul do Brasil. Lembrando que o nosso WhatsApp já tá totalmente liberado pra você participar, você meu amigo campeiro que tá aí na lida do campo, pra você que tá por casa, gosta de ouvir aquela música campeira boa, hein? E é boa de ouvir, né? No seu final de semana, já pode participar com a gente. Isso mesmo, já tá se preparando pra dar aquela sapecada naquela carne, pra fazer aquele churrascão em família, já conta pra nós de onde você tá ouvindo a Nevasca FM, aonde tá chegando a nossa comunicação, através do 49 991 17 84 88. Hoje, dia 6 do mês de setembro do ano de 2026, celebra-se aí dia do alfaiate, também dia da oficialização da letra do hino nacional brasileiro, e aqui na nossa cidade de São Joaquim, hoje é o dia do desfile cívico também. Exatamente, hoje a partir da 1 hora da tarde, todo mundo já se reúne aqui no centro de São Joaquim para prestigiar as nossas crianças, prestigiar toda a celebração ainda da independência do Brasil, que celebra-se amanhã, né? No dia 7, em comemoração aí ao ano de 1822, que foi gritado independência ou morte. Pois é, meu povo, temperatura em São Joaquim gelada nesse momento na casa dos 2 graus. Tá frio, hein? Umidade relativa do ar em 78% e ventos a 14 quilômetros horários. Inclusive, vocês viram aí nas nossas redes sociais, uma pequena janela de neve vai se abrir nessa madrugada de segunda, de domingo para segunda, hein? Ô, louco, hein, meu povo? É só a nossa região serrana, é só São Joaquim, né? Pois é, pra você que tá ligando, sintonizando seu rádio agora, muito prazer, eu sou o Will Andrade e tá no ar o Galpão da Nevasca. Começando com o Grupo Os Serranos, Estampa 8 e 4, ótimo dia pra você. Não esquece, hein, já participa, manda nome completo, pede a sua música, manda seu abraço, fica à vontade aqui na programação da Nevasca FM. Tô te esperando.

0: Nevasca FM, tá aí Grupos Monarca, Sonhando a Vaneira. Que sequência, hein? Você curtiu aí Luiz Marenco, Enchendo os Olhos de Campo, também Baitaca, Pior que Gato Macho, também Grupo Tia Barbaridade, Chasque para Dom Munhoz, Grupo Cordiona, Mateando Saudades, Gaúcho da Fronteira, É Disso que o Velho Gosta, e na primeira, Os Serranos com Estampa. 49-991-17-84-88, nosso WhatsApp pra você que tá aí na sintonia da Nevasca, já participar com a gente nessa manhã de domingão. Nossa colega, nossa amiga de todos os dias, Rosângela Souza Santos, tá com a gente, direto do bairro Monte Carlo. Rosângela, bom dia.
1: Bom dia, Will. Ótimo domingo pra você, pra toda a família, pra toda a minha família também, lá em São Sebastião da Várzea, que estão curtindo. E vamos que vamos, né, pra mais um domingão.
0: Mais um final de semana, né, minha amiga?
1: Fica com Deus, um ótimo dia.
0: Valeu, obrigado, Rosângela. Um ótimo final de semana pra você, pra toda a sua família, direto da São de São Sebastião da Várzea, que estão na sintonia da Nevasca. Mandar um abraço aí pro tio Celso, direto do bairro Madre Paulina. Bom dia, Will. Toca aí pra nós com o Grupo Cordiona, a música Moça Maria, pra curtir. Um abraço, tio Celso. Valeu, tio Celso, um abraço, curtiu aí, né, com eles aí, beleza? Obrigado pelo carinho, mas, aliás, na verdade, foi os Monarcas, né? Daqui a pouquinho eu toco sim o Grupo Cordiona pro senhor aí, valeu, um abração. Quem mais tá com a gente? Nosso amigo Edamir Nunes, o Moca Nunes, direto de Urupema, tá aqui na sintonia. Deus abençoe sempre o nosso dia, manda torrando o chapéu, aliás, tirando, né, amigo Moca, tirando o chapéu pra Deus, beleza, deixa pra mim aqui que vai tocar sem dúvida nenhuma. Nosso amigo Guilherme tá aqui com a gente também, bom dia.
2: Bom dia. Guilherme aqui da Invernadinha, do Rádio Nevasca, queria escutar o Chiru Missioneiro.
0: Chiru Missioneiro? Beleza, deixa pra mim, meu amigo, obrigado pela sintonia, um grande abraço pra todo mundo aí na Invernadinha, sempre sintonizado na Nevasca.
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0: Nevasca FM 8:37, bom dia. A frequência dos grandes sucessos, a frequência que você, nosso melhor ouvinte, tá sintonizado. Então aumenta o volume aí. A voz da comunidade, começando com o grupo Cordiona Moça Maria. Excelente domingão.

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0: Nevasca FM, tá aí Grupo Os Monarcas, tirando o chapéu pra Deus aqui na programação do Galpão da Nevasca, fechando a primeira hora, 9:03. Muito bom dia pra você sintonizado aqui na 104,1. Finalmente o solzinho dando as caras aqui na cidade de São Joaquim. Temperatura subiu, hein, gente? De 2 graus, olha só, foi pra 3 graus. Tá frio aqui na Serra Catarinense, toda a nossa região serrana. Eu quero aproveitar e agradecer a participação de todo mundo. Pra você que tá aí sintonizado na Nevasca, aproveita nesse domingão, já se você vai desfilar, se você não vai, vai vir prestigiar o desfile aí de toda a turma, já participa com a gente, manda seu recado no 49-991-17-8488, já aproveita, pede aquela marca campeira, manda aquele abraço pra quem você quiser. A Flávia Terezinha das Criúvas tá aqui com a gente, um abração, bom final de semana, obrigado pela sintonia. Bom dia, Will, manda um abração especial para o pessoal do grupo do WhatsApp Pesca e Parceria e um abraço especial para o Hélio, o Fernando, o Maurício e o Vini, que estão no sítio da Figueira em Taió e estão sintonizados na Nevasca, olha só que coisa bacana, hein? É o nosso amigo Diego Rambo, que tá sempre aqui na sintonia da Nevasca, tá sempre com a gente todo o final de semana, né? Toca Velho Casarão pro Hélio, fazendo favor. Beleza, deixa pra nós aí. Rio do Sul tá bom, hein? Tem sol e já tá 11 graus. Ô, inveja, hein, de Rio do Sul. Aqui tá enferruscado e tá frio. Aquele abração, meu amigo. Valeu, meu amigo Diego. Obrigado pela sintonia e, sem dúvida nenhuma, um abraço bem especial aí pra toda a galera que tá lá no sítio. E também pro grupo de WhatsApp Pesca e Parceria. Um abraço bem especial aí pro Hélio, pro Fernando, Maurício, o Vinícius, que estão no sítio da Figueira, em Taió. Obrigado pela sintonia, ótimo final de semana pra vocês. Meu amigo Aurélio Chaves também tá com a gente, bom dia.
1: E aí, Andrade, como é que tá lido aí?
0: Tudo certo, meu amigo?
1: Hoje é a fazenda da Gil, essa é a famada, né, meu amigo?
0: Valeu, meu amigo, ótimo final de semana, vai curtir sem dúvida nenhuma, obrigado pela sintonia. Aqui com a gente também tá meu amigo Roger Borges, direto do bairro Madre Paulina. Hoje é com a gente, né, Roger? Hoje tem desfile, somos os veteranos da Escola Jurema, vamos tá fazendo aquela parceria bem bacana com todo mundo, aproveitar e mandar um abraço bem especial pra diretora, a Cris, pra Gerlane também, que, que são as diretoras da Escola Jurema. A Cris que está em casa e se recuperando, mas obrigado pelo carinho, obrigado por confiar aí nos veteranos do Jurema pra gente tocar esse ano novamente, pra fazer aquele desfile bem bacana aí pra todo mundo que vai prestigiar o desfile de 6 de setembro, né? O feriadão é na segunda-feira, mas hoje a gente estará ali fazendo todo aquele belo desfile. Então, Roger, meu parceiraço, mandar um abraço aí pro Joils, pra todo mundo. Não vou mandar um abraço especial pra todo mundo aí, que senão vou me comprometer depois, porque eu não vou lembrar o nome da galera, né? Valeu, Roger, um abraço, meu amigo, vai curtir sem dúvida nenhuma, tá pedindo pra ouvir com o Tchelo, que é do Minha Menina. Vai curtir, tá bom? Vai curtir também, tá bom?

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4: 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Sempre as melhores músicas rolando para você, principalmente aqui no galpão da Nevasca. Aumenta o volume aí e vem curtir com a gente. Nevasca FM. A voz da comunidade. Começando com Baitaca, Fazenda da Viúva. Essa foi para quem pediu, hein?

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0: FM, esse é grupo Tchaloquedo, minha menina, aqui na programação do Galpão da Nevasca, 9h33, um excelente final de semana pra você que tá sintonizado aí na Nevasca, pra você que tá aí através do 104,1, tá no conforto do seu rancho, tá aí por casa também, na sua querência, pra você que tá na estrada, passando por toda a nossa região, Serra Catarinense, Serra Gaúcha, ou através da internet, onde tá chegando a nossa comunicação, através do aplicativo, através da Alexa, no qual você é só você dizer, hein, Alexa, coloca na Nevasca FM, você já vai curtir o melhor da música campeira tradicionalista e regional aqui do sul do Brasil, sua música boa de ouvir no seu final de semana, e se tá na Nevasca tá ainda mais especial, né, meu povo? Lembrando mais uma vez o nosso WhatsApp, então anota aí pra você participar com a gente, é no 49 991 17 84 88. Mandar um abraço bem especial aí pro nosso amigo Alexandre Melo, do fundo do Butiá, São José dos Ausentes, tá pedindo pra ouvir Caminhonete Branca com Paulinho Mocelin. Um abração, bom domingo pra você também, meu amigo. Um abraço pra você, pra toda a sua família e pra todo mundo aí em São José dos Ausentes, que estão sempre sintonizados na Nevasca. Tem áudio chegando, nosso amigo Edir Coelho, fala bom dia.
1: Bom dia, Will. Sou o Edir aqui de Bom Jardim. Ô, Will.
0: Tudo certo?
1: Eu queria parabenizar a minha neta, a Maria Eduarda, que Bom Jardim completou 9 aninhos ontem, ela tava de aniversário ontem. Em nome do Edir, que é o avô, a avó Rose, do nome da mãe dela também, né? Que é a Priscila, em nome do pai dela, que é o Alexandre, e dos tios, que são o Elito e a Mirella, tá, ok? Parabenizando a Maria Eduarda pelo seu aniversário. Vê se acha uma música que fale aniversário aí pra ser dedicada a ela, tá, ok, Will? Desejo a ela tudo de bom, que é uma menina muito esperta, tá bom? Valeu, Will, um abraço, obrigado.
0: Valeu, meu amigo, obrigado, um abraço pra você, pra toda a sua família, obrigado pela sintonia, em especial, parabéns aí, né, pra quem tá de aniversário, comemorando mais um ano de vida. A Neuza Aparecida Ribeiro, do bairro Santa Paulina, tá com a gente aqui, participando também. Fala, Neuza, rodasse uma música pra homenagear o meu neto, queria que você rodasse aí, e também filho, no mesmo tempo, que está de aniversário hoje, completando 10 anos, é o Hector Vinícius Ribeiro, de Almeida Rodrigues. Então, parabéns, Hector, muitos anos de vida, muitas felicidades, aí que essa data venha se repetir aí por muitos e muitos anos, tá? Um abraço bem especial de toda a sua família, em especial da sua vozinha barra mãe, a dona Neuza Aparecida Ribeira, ali do bairro Santa Paulina, tá bom? Nosso amigo Paulo Lima, que tá em Florianópolis, só curtindo a programação da Nevasca através do aplicativo, tá sempre na capital catarinense, sempre deixando o seu registro aqui na programação da Nevasca. Obrigado pelo carinho aí, nosso amigo. Valeu, um abraço a quem tá com a gente participando. Bom dia, tempo excelente na capital do vinho. Toca aí Recuerdos da 28. Quem mandou aqui pra gente é o Jader Silva Macedo, valeu, meu amigo, um abração pra vocês, obrigado pelo carinho, obrigado pela sintonia também pelo aplicativo, tá mateando, aí mandou uma foto, mateando e curtindo a Nevasca FM com esse sol, com esse céu maravilhoso aí na capital do vinho. Um abraço, obrigado pela sintonia.

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18: 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Bom dia. 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A voz da comunidade, começando com Paulinho Mocelin, caminhonete branca. Aumenta o volume e curte aí, um bom final de semana para você.
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0: Me serve o livro. Nevasca FM, Taijoca Martins, Recuerdos da 28. Esse foi pro nosso amigo Jander, direto de Bento Gonçalves, no Rio Grande do Sul. Tá só sintonizado na Nevasca. Mandou uma foto aí que tá mateando, né? Com a bela vista, com o céu azul. E pediu pra curtir essa. Obrigado pela sintonia. Mandar um abraço bem especial também pros nossos diretores e coordenadores artísticos aqui da Nevasca FM. A nossa diretora Liliane. Também nosso coordenador artístico, Adilson. Mandar um abraço pro José também, que eu sei que tá ouvindo a Nevasca. Eles que estão em Bom Jardim da Serra, estão na fazenda. Então, sintonizado aqui na 104.1. Obrigado pelo carinho, obrigado pela sintonia, tá bom? Um abraço, um bom final de semana pra vocês e um beijão bem especial pro Josézinho, que com certeza tá ouvindo a Nevasca também. Um abração pra vocês. Quem mais tá com a gente? A Mari. Mari, direto de Urupema, bom dia.
1: Bom dia, Will. Tudo bem? Sou a Mari.
0: Tudo bem.
1: Mariófilo, sou de Pés Ausente. Queria escutar a música com Porca Véia. Prestação a piada, se for possível tocar, agradeço.
0: Beleza.
1: Bom dia pra você.
0: Obrigado pela sintonia, um grande abraço pra você, minha amiga. Obrigado pelo carinho, tá? O Moisés Amaral tá com a gente. Bom dia, um abençoado domingo pra você, Will. Obrigado, meu amigo Moisés, pra você também. Um abraço bem especial aí pra ti. Quem mais tá com a gente? Ah, é a Estelinha do Rio Grande do Sul. Se puder, toca o vento. Ofereço pra todos os gaúchos um abraço. Obrigado, Estelinha. Obrigado pela sintonia. Um grande final de semana pra você e pra toda a gauchada que estão sempre sintonizados na Nevasca. Obrigado pelo carinho, tá? Nosso amigo Diego Rambo, ele mandou, ó, tamanho da figueira que o Hélio mandou foto aqui pra nós. Beleza, coisa bacana aí, meu amigo Diego. Tão na lida, rapaziada, aí tão sintonizado na Nevasca. Ô, coisa boa, um abração pra vocês, gauchada. Obrigado pela sintonia aí, tá bom? Tem mais gente chegando, nosso amigo Pedro, fala, bom dia.
2: Bom dia, Will. Bom dia, Rádio Nevasca FM. Will, gostaria de pedir uma música pra ti aí da Juju Chaleira Preta, com o Porca Véia, tá? Oferecer pro pessoal maravilhoso que escuta a Rádio Nevasca direto. Aqui em São João de Pelotas, nós queria curtir essa música aqui, tá?
0: Beleza, meu amigo.
2: Um abraço pra
0: Valeu.
2: Todos aí da equipe e um abraço pra todos aqueles que curtem a Rádio Nevasca diariamente e no domingo também, tá bom? Um abraço.
0: Valeu, meu amigo, obrigado, bom final de semana pra você e pra todo mundo aí que estão sintonizados aqui na 104.1 da Nevasca.

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8: 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Nevasca FM 10:09, bom dia! Um excelente final de semana pra você sintonizado na Nevasca e um abraço bem especial pros turistas que estão aqui na frente do nosso estúdio batendo foto. Ótimo domingão. A voz da comunidade. Começando com Porca Véia, Castração a Pialo. Ótimo domingão pra você.

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0: aqui na Nevasca FM com Chiquito e Bordoneio, final de tarde, 10h32. Um excelente final de semana pra você que tá sintonizado aí no 104.1 da Nevasca. Lembrando que estamos, seguimos com a nossa programação até o meio-dia, tocando muita música campeira pra você. Lembrando que pra você que tá participando, pra você que ainda não mandou seu recado aí no nosso WhatsApp, nosso telefone é o 49-991-17-84-88. Então já corre, mandar aquele abraço bem especial, conta pra nós o que anda fazendo aí no seu final de semana. Quero aproveitar e mandar um beijão bem especial pra minha coroa, pra minha mãezinha 01, dona Ana Paula, tá na sintonia da Nevasca, também pro meu veinho, né, pro tio Currira, que tá acompanhando a Nevasca também. Um beijão pra toda a minha família aí, obrigado pela sintonia, tá bom? Nosso amigo Pipi, em Bom Jardim da Serra, tá com a gente também. Fala, Pipi, bom dia.
1: Bom dia, meu amigo Will, Pipi, direto de Bom Jardim da Serra. Will, toca aí pra nós o Mocinho Aventureiro, oferecendo pra todo o pessoal de Bom Jardim, todo São Joaquim, especialmente pra você, especialmente para todo o pessoal que estiver escutando a Nevasca, e que Deus abençoe todos vocês, todos nós aqui também. Que amanhã, aqui em Bom Jardim, amanhã, esse é um arzinho friozinho, mas não é tanto assim também. Direto Bom Jardim da Serra, Pia falando, câmbio e desligo.
0: Valeu, Pipi, um abraço pra você, pra todo mundo aí em Bom Jardim da Serra, obrigado pela sintonia, bom final de semana. O Junei Antônio Padilha tá com a gente também, direto do Rio Capivaras, em Bom Jardim da Serra, tá pedindo pra ouvir a música com o grupo Tradição, Capricha Gaiteiro. Obrigado se for atendido, bom domingo a todos. Valeu, meu amigo, ótimo final de semana pra você. Quem mais tá com a gente é o Jean, direto da Praia do Sonho em Palhoça, gente. Olha só onde tá chegando nossa comunicação, hein? Obrigado pela sintonia, um abraço aí pra todo mundo no litoral catarinense. Manda um salve pra gurizada da Material de Construção aqui da loja do Bobo na Passagem. Estão trabalhando hoje, estão sintonizados aqui na Nevasca, direto de São Joaquim, pra toda a região catarinense. Estão trabalhando com rádio ligado na Nevasca. Coisa boa, hein, rapaziada? Todo mundo aí na loja Material de Construção, direto à Praia do Sonho, em Palhoça. Um abraço pra vocês, obrigado pela sintonia, um bom final de semana, bom domingão pra quem tá aí como eu, né? Tá na lida nesse final de semana, mas não deixa de ouvir a Nevasca FM. Obrigado pela sintonia. Quem mais tá com a gente? Mandando áudio, bom dia.
2: Bom dia, meu amigo. Tudo bueno?
0: Tudo bueno.
2: Queria pedir aí uma música aí pra nós ouvir aqui no vizinho, aqui na 6, aqui. Estamos trabalhando aqui no pomar do...
0: Coisa boa, hein?
2: Do seu João. Beleza? Toca aí pra nós aí a Cobra Sucuri. Toca aí, quero oferecer pro meu amigo Dili, pro Adilson e também pro Gleidson e pra todo o pessoal que estão ouvindo aí.
0: Beleza.
2: A rádio aí, pro pessoal lá de Bom Jesus também, lá da nossa terra. Beleza? Toca aí pra nós aí, por gentileza.
0: Beleza, meu amigo, vou ver se encontro aqui. Não é que temos mesmo? Com os mirins, vai curtir sem dúvida nenhuma. Ótimo final de semana pra vocês aí. Bom dia de lida e obrigado pelo carinho, pela sintonia.

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19: 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Nevasca FM 10:39, bom dia! A voz da comunidade. 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

nada nasce por acaso. Mauro Moraes, essa pessoa maravilhosa, um dos melhores compositores, um dos grandes compositores. Porque nós temos essa relação de amigos, nos visitamos. E grande parte o Mauro vem me visitar. E conhecendo um pouco da minha vida, criou uma história em cima do meu cavalo baio, da minha vida, do que eu sou, da minha namorada. É muito bom. Milonga.

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0: Mask FM, tem o Grupo Os Quatro Galdérios, a Doma de um Amor Perfeito, 11:03, entrando na última hora aqui da programação do Galpão da Nevasca, mas ainda tá em tempo de você participar com a gente, pedir aquela marca campeira, mandar seu recado no 49-991-17-8488. A Silvana Oliveira, direto da Bossoroca, interior do Urupema, tá com a gente aqui na sintonia da Nevasca. Obrigado pelo carinho, Silvana. Um grande abraço pra todo mundo aí em Urupema, sempre audiência muito marcante, muito presente da Nevasca. Quem mais tá com a gente? Valdemiro Oliveira de Moura, também direto da Bossoroca, tá aqui na sintonia da 104.1. Um abração pra vocês, ótimo final de semana aí, obrigado pelo carinho. Dona Maria Inês tá chegando com a gente. Dona Maria Inês, bom dia.
1: Maria Inês, aqui do bairro Jardim Caixara. Como é que tá, querido amigo? Com essas friagens aí?
0: Tudo bem, minha amiga, tudo certo, graças a Deus.
1: Eu quero que você rode a música do grupo Cordiona, a filha da fazendeira, oferecendo para vocês aí da rádio, oferecendo para minha neta Nicole que tá aqui.
0: E um abraço para netinha Nicole,
1: da família que estão escutando. Tudo de bom, um bom domingo para você e para tua família, com Deus e Nossa Senhora e o anjinho da guarda.
0: Amém, tudo, nós tudo. Um abraço, querido Dona Maria Inês. Obrigado pela sintonia.
1: Muito bem. Você é gente boa. Tchau.
0: Também quero muito bem a senhora. Obrigado pelo carinho. Tá um ótimo final de semana. Quem mais tá com a gente participando? Bom dia. Gostaria de mandar um abraço pra minha mãe, Maria Célia, pros meus irmãos Andriel, Adria e também Iandra, ou Riandra, né? Nome diferente aí, né? E um abraço pro Eric e a Érica também que estão aqui em casa. A música Não Te Anseia com o Grupo Carqueja. E também para o Thiago. Beleza. Quem tá mandando é a Ariane. Fala, Ariane. Tudo bem? Um abraço bem especial pra toda a família aí, pra todo mundo que tá sintonizado na Nevasca. Obrigado pelo carinho. E daqui a pouquinho tá chegando pra vocês aí, Grupo Carqueja, beleza? Um abração. Quem mais tá com a gente participando, curtindo a Nevasca e curtindo um mate também, é o nosso amigo. Nosso amigo Moisés Amaral tá aqui na sintonia, mandou uma foto aí do mate, tá curtindo a programação da 104.1. Um abraço pra você, meu amigo, bom final de semana. Quem mais tá com a gente, mandar um abraço pro Anderson de Brusque. Não perca o domingo, hein? Vocês são top. Valeu, meu amigo. Inclusive, ele mandou uma foto aqui, gente, teve o desaforo de mandar uma foto que tá fazendo uma galinha velha de lida na Nevasca, hein? Aliás, tá fazendo uma galinha, né? E tá ligado aí na Nevasca. Obrigado pelo carinho, um bom final de semana pra vocês aí, gente. Mandou as fotos aqui pra nós. Vocês não têm noção, na galinha maravilhosa, todo o temperinho que ele tá fazendo ali, gente, que prato maravilhoso, hein? Me deu fome aqui em plenas 11 horas da manhã, claro, já tá chegando a hora do sorteio do bife, né? Tá quase na hora. Então já tá roncando a barriga aí. Valeu, Anderson, um abraço pra você, pra toda a sua família aí em Brusque, também sintonizados na Nevasca. 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
0: 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Bom dia! Um excelente final de semana pra você sintonizado na Nevasca. Essa que tá chegando com grupos Queras, Neguinho Macho, especial pro meu vozinho, né? Pro tio Curira, que tá aí lá no bairro Santa Paulina, só ouvindo a Nevasca. A voz da comunidade. Então tá aí, meu velho. Aumenta o volume. Curte aí com grupos Queras, Neguinho Macho. 11:10, bom dia.
15: Ah, eu, Neguinho Macho. Vai ter bronca na certa.
16: Olha, chegada. Chega aí. Algum problema?
15: Não. Já tinha andando fora.
16: Ajuda.

Nevasca FM, esse é Grupo Carqueja, não te anseia aqui na programação do Galpão da Nevasca, 11:31, um excelente final de semana pra você sintonizado aqui na Nevasca. Estamos quase chegando à reta final, na última meia hora aqui da nossa programação do Galpão da Nevasca, atualizando temperatura pra você, finalmente o solzinho dando as caras aqui na cidade de São Joaquim, céu azulzinho bonito, hein? Mas a temperatura tá gelada, hein? Na casa dos 6 graus, umidade relativa do ar em 52% e ventos a 14 km por hora. Hoje a criançada vai enfrentar um friozinho pra desfilar hoje aqui na cidade de São Joaquim. Então já aproveitando também, falando pra você, tomar um pouquinho de atenção no trânsito, porque provavelmente aqui a rua Lauro Miller, que é onde é tradicional de acontecer o desfile, né? Que inclusive é a rua de trás, onde é a Manuel Joaquim Pinto, que é onde fica o estúdio da Nevasca FM, provavelmente já estará sendo fechada, se já não estiver fechada, né? Então, atenção na hora de você se direcionar até o centro de São Joaquim, venha com calma, né? Pra todo mundo que tá passando pela nossa região também, vai passar aí por volta da 1 hora da tarde, vai passar por essa região, hein? Por toda essa rua aí, então provavelmente o trânsito vai ser desviado, vai ser deslocado aí pra outra área, mas toma um pouquinho de atenção, beleza? Manda abraço pra essa galera que tá aqui na sintonia, tem atenção, olha só, nosso amigo Adriano Guimarães está nos informando aqui. Tem 6 bois e vacas aí na ponte do Santantão. Então atenção, você motorista que tá passando por essa região aí, toma cuidado, tem 6 bois e vacas ali na ponte do Santantão. Inclusive, se eventualmente o proprietário estiver ouvindo a Nevasca FM, aí toma um pouquinho de atenção, cuida lá dos animais, beleza? Pra não dar problema nenhum, tá certo? A Marlene de Oliveira do Bendito tá aqui com a gente. Bom dia, Will. Tô aqui fazendo almoço e curtindo seu programa, que é nota mil. Deus abençoe vocês todos aí. Obrigado, Marlene. Obrigado pela sintonia, um abraço pra você, pra toda a sua família aí no Bentinho, que tá sempre acompanhando a Nevasca. Gostaria de ouvir a música Festa do Morro Feio? Beleza, deixa pra mim, tá? Deixa pra mim que vai curtir aí, sem dúvida nenhuma, tá? O tio Beto também, nosso amigo Roberto Silva, lá direto do bairro Madre Paulina. Fala, tio Beto, tudo certo? Se possível, toca a luz do meu rancho com o Grupo Cordiona. Grato, um abraço, tio Beto. Vou ficar devendo a marca aí, porque já tocou bastante Grupo Cordiona aí na programação da Nevasca, tá bom? Mas um bom final de semana pro senhor, pra Tianeca, aí pra toda a família, beleza? Quem mais tá com a gente? O Felipe, direto de Urupema, pedindo pra ouvir qualquer uma música e oferecer pra todos de Urupema. Um abraço a todos vocês aí de São Joaquim, pra vocês da Rádio Nevasca também. Valeu, Felipe, bom final de semana pra você e pra toda a sua família também. Obrigado pelo carinho, pela sintonia. E olha só, atenção você que tá precisando de casa pra alugar, hein? 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E você continua aí na programação da Nevasca. 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
14: 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Nevasca FM 11:38, bom dia! Estamos de volta com muito mais música campeira pra você curtir aqui na programação da Nevasca, no seu final de semana, na sua manhã de domingão. A voz da comunidade, começando com os serranos, festa do Morro Feio, mandar um abraço aí também pros turistas que estão aqui na frente do estúdio da Nevasca FM. Fica à vontade, batam bastante fotos e não esqueçam de marcar 104.1 lá no Instagram, hein? @NevascaFM, marca a gente lá.

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0: Nevasca FM, da Estação Fandangueira e Grupo Sorriso Lindo, definições aqui na programação do Galpão da Nevasca. Vamos mandar os últimos abraços, gente. Encerrar nossa participação hoje, nesse final de semana, nesse domingão. Mandar um abraço pra quem tá aqui com a gente participando no nosso WhatsApp, no 49991178488. Nosso amigo Cid Macedo tá com a gente. Bom dia.
1: Bom dia, tio. Tudo bem? É o Cid Macedo. Manda uma música aí e os parabéns aqui pro Costinha. Costinha tá de aniversário.
0: Ô, Costinha, meus parabéns, feliz aniversário aí.
1: Na quadrizinha do Teio aqui pra ele, último, tá bom? Abraço aí. Manda uma música boa pra ele aí. Corpo esgualepado.
0: Que baita homenagem, meu amigo, valeu. Bom final de semana pra vocês aí, bom aniversário aí pro nosso amigo Costinha, que tá comemorando mais um ano de vida hoje, tão sintonizado aí na Nevasca. Bom dia, meu amigo, tranquilo? No massa, aqui é o Ronei da Luz, né? Que tava lá em Vacarias, agora tô aqui em São Joaquim e também tô aqui no sítio trabalhando faz uma semana e tô aqui. Então manda um abraço, uma música pra nós aí. Valeu, meu amigo Ronei, obrigado pela sintonia, tava no Rio Grande do Sul e agora tá aqui em São Joaquim e tá curtindo a programação da Nevasca. Dona Guilmar também tá com a gente. Fala, dona Guilmar, bom dia.
2: A carne já tá assada, Will.
0: Ô,
2: tá
0: coisa assada, boa, hein?
2: Tô escutando o teu programa. Mandei uma música boa pra nós aqui.
0: Beleza.
2: São Sebastião do Arvoredo.
0: Um abraço, dona Guilmar, direto do Arvoredo. Tá só na sintonia da Nevasca, que mandou uma foto. Gente, que carne linda com as batatinhas aí. Coisa boa, hein? Obrigado pela sintonia, um bom final de semana. Tá me dando fome, hein? Tá quase na hora do sorteio do bife. Quem mais tá com a gente? O Isael de Santa Rita. Se possível, toca Tordilho Negro aí. Oferece pra todo o pessoal da Santa Rita também. E pra vocês aí da rádio. Valeu, Isael. Obrigado pela sintonia, bom final de semana, meu amigo. Obrigado pelo carinho. Quem mais tá com a gente? Tá com uma música perigosa e linda e oferecer pra minha mulher, a Silvana Oliveira, do seu marido Jucão, aqui na Bossoroca. Valeu, meu amigo, bom final de semana pra vocês aí do Rio Grande, aliás, do Rio Grande, da região de Urupema, que estão acompanhando a programação da Nevasca. Bom final de semana. Bom, gente, não dá tempo de mais nada, tenham todos um excelente final de semana, a gente se vê por aí, se falar por aqui, se Deus quiser, amanhã, ao decorrer da programação da Nevasca. Bom feriado, bom domingão, bom desfile pra quem vai desfilar também, tenham todos um excelente final de semana. Tchau, fui, até mais.

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1: 2:59.

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1: 4:28.
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0: 5 e 1.
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2: Não tem jeito, meu compadre. Vambora.

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2: 6:02.

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0: Em nome do Pai, e do Filho, e do Espírito Santo.
1: Amém.
0: A graça de nosso Senhor Jesus Cristo, o amor do Pai, e a comunhão do Espírito Santo estejam convosco.
2: Bendito seja Deus que nos reuniu no amor de Cristo.
0: Boa noite.
1: Boa noite.
0: Sejamos todos bem-vindos, irmãos e irmãs, também quem nos acompanha pela Rádio Nevasca, pela Rádio Difusora, neste final de domingo, um domingo diferente, um pouquinho mais gelado, né? Mas nestes 3 graus que está marcando, pelo menos ali no celular, não é muita coisa diante do nosso coração aquecido para se encontrar com o Senhor. Reunidos, vamos celebrar, acabamos de cantar. Por isso, abramos o nosso coração, vamos ouvir a palavra de Deus, essa palavra que é luz, essa palavra que aquece todo o nosso ser. Vamos pedir perdão, reconciliando o nosso coração com o coração de Deus. Cada um de nós sabe dos seus pecados e humildemente vamos pedir o perdão cantando.

0: Deus Todo-Poderoso, cheio de amor e misericórdia, tenha compaixão de nós. Perdoe os nossos pecados e nos conduza à vida eterna.
1: Amém. Amém.
0: Vamos louvar e agradecer a Deus por este dia tão bonito, no desfile deste 6 de setembro, honrando nossa pátria. Lá do palanque pude acompanhar todos os grupos, as escolas, as equipes, quanta dedicação, quanto carinho, os professores, diretores, os mestres das fanfarras, quanta beleza. O frio atrapalhou, mas foi pouca coisa, mas o carinho, a dedicação, o empenho das crianças, vamos louvar e agradecer a Deus por esta beleza da vida, também pelo nosso Brasil, pela nossa pátria. Cantemos um hino de louvor.

0: Ó Deus, olhai com bondade os que redimistes e adotastes como filhos e filhas, e concedei aos que creem no Cristo a verdadeira liberdade e a herança eterna. Por nosso Senhor Jesus Cristo, vosso Filho, que é Deus, e convosco vive e reina na unidade do Espírito Santo por todos os séculos dos séculos.
1: Amém.
0: Podemos sentar, vamos ouvir a palavra de Deus.
2: Leitura da profecia de Ezequiel. Assim diz o Senhor: quanto a ti, filho do homem, eu te estabeleci como vigia para a casa de Israel. Logo que ouvirdes alguma palavra de minha boca, tu os deves advertir em meu nome. Se eu disser ao ímpio que ele vai morrer, e tu não lhe falares advertindo-o a respeito da sua conduta, o ímpio vai morrer por própria culpa. Mas eu te pedirei contas da sua morte. Mas se advertires o ímpio a respeito de sua conduta, para que se arrependa, e ele não se arrepender, o ímpio morrerá por própria culpa. Porém, tu salvarás tua vida. Palavra do Senhor.
3: Graças a Deus.

0: Leitura da Carta de São Paulo aos Romanos. Irmãos, não fiqueis devendo nada a ninguém, a não ser o amor mútuo, pois quem ama o próximo está cumprindo a lei. De fato, os mandamentos: não cometerás adultério, não matarás, não roubarás, não cobiçarás, e qualquer outro mandamento, se resumem neste: amarás ao teu próximo como a ti mesmo. O amor não faz nenhum mal contra o próximo. Portanto, o amor é o cumprimento perfeito da lei. Palavras do Senhor.
1: Graças a Deus.

0: O Senhor esteja convosco.
1: Ele está no meio de nós.
0: Proclamação do Evangelho de Jesus Cristo segundo Mateus.
1: Glória a vós, Senhor.
0: Naquele tempo, Jesus disse aos seus discípulos: se o teu irmão pecar contra ti, vai corrigi-lo, mas em particular, a sós contigo. Se ele te ouvir, tu ganhaste o teu irmão. Se ele não te ouvir, toma contigo mais uma ou duas pessoas, para que toda a questão seja decidida sob a palavra de duas ou três testemunhas. Se ele não vos der ouvido, dize-o à igreja. Se nem mesmo a igreja ele ouvir, seja tratado como se fosse um pagão ou um pecador público. Em verdade vos digo, tudo o que ligardes na terra será ligado no céu, e tudo o que desligardes na terra será desligado no céu. De novo eu vos digo, se dois de vós estiverem de acordo na terra sobre qualquer coisa que quiserem pedir, isso lhes será concedido por meu Pai que está nos céus. Pois onde dois ou três estiverem reunidos em meu nome, eu estou aí no meio deles. Palavra da salvação.
1: Glória a vós, Senhor.
0: Que as palavras do Santo Evangelho perdoem os nossos pecados. Amém. Podemos sentar um pouquinho, por gentileza. Vamos cantar de novo o refrão do Salmo. Hoje não temos ninguém tocando nenhum instrumento, porque o abençoado se quebrou tocando batuque no 6 de setembro, né? Mas ele está ali, ele veio para pelo menos dar uma moral para a turma, então já está valendo, né? Vamos lá? Não fecheis o coração, ouvi hoje a voz de Deus. Vamos cantar mais uma vez.

O que que esse refrão está dizendo? Isso que nós estamos dizendo. Tem muita gente por aí que anda com o coração fechado. Fechado para Deus. E quando é que nós temos um coração fechado para Deus? Quando nós não rezamos, quando nós não buscamos fazer a vontade dele, quando nós não somos verdadeiros irmãos, quando nós não temos compaixão com as pessoas que estão ao nosso redor. Não fecheis o coração. Mas além de não fechar o coração, o salmista já nos motiva a fazer o quê? A ouvir a voz de Deus. Fechar o coração, muitas vezes, é um momento de um rancor, de uma angústia, naquilo que nós estamos convivendo com os nossos irmãos. Ouvir a voz de Deus é despertar. Despertar para quê? Para que esse meu irmão tenha possibilidade também de crescer, de se renovar. É claro que aqui o salmista ele faz uma frase só, porque o sentido está: não feche o coração, ouça a voz de Deus. Mas é sempre bom a gente, né, desmiuçar um pouquinho ali, porque infelizmente muitos cristãos, muitos católicos fecham o coração, até se dizem católicos, mas não conseguem ouvir a voz de Deus, porque não conseguem renovar nem a si mesmo e muito menos os outros. A liturgia deste 23º domingo do tempo comum, opa, se é tempo comum, é catequese de Jesus, ele está ensinando os seus seguidores. E aí hoje vem um tema muito forte. Uma palavra resume tudo: reconciliação. Reconciliar-se, em primeiro lugar, com Deus. Mas jamais esquecer que eu preciso me reconciliar com o irmão. De nada adianta eu rezar para Deus, fazer uma prece, dobrar os joelhos, rezar por horas e horas, se eu tenho alguma coisa contra o meu irmão. Lembram do outro texto do Evangelho que vai dizer: se você tem algo contra o teu irmão, deixa a oferta aí no pé do altar. Vai primeiro reconciliar. Padre Zezinho até fez uma música bonita. Primeiro vai lá te reconciliar, porque senão essa oferta no altar não vale. Não tem sentido. E aí vem Jesus. Mateus, no capítulo 18, na sequência da semana passada, como era a semana passada da semana retrasada, né? Como nós falamos domingo passado, não é sequência. Houve um pulo de capítulo 16 para o 18, e Jesus começa dizendo: se o teu irmão pecar contra ti, vai corrigi-lo, a sós contigo. Não faça nenhum escândalo, não faça barulho, vai com ele, vai lá conversar, vai ver o que aconteceu, tenta mudar essa situação. Se ele te der ouvido, ganhaste o teu irmão. Mas se ele não te ouvir, chame mais alguém, duas, três testemunhas, para que não fique só entre vocês, porque senão um fala do outro e aí não, como é que a gente vai decidir? Chama mais alguém que tenha testemunha junto. Se ele não te atender, chame mais alguém, compartilhe. Se mesmo assim não der certo, chama a igreja, ou seja, avise outras pessoas. Vai tentar, porque é isso que Jesus está dizendo, vai tentar reconciliação.
Não desanime, não deixe para depois, ou não imagine que não tem condições. Tem sim, é possível. E se nem a igreja ele der atenção, então que seja considerado como um pecador público. Então aí deixa. Deixa, porque aí é ele que está escolhendo esse caminho. Você insistiu, você deu vida nova, você deu motivação, você mostrou um novo caminho, mas ele não quer. Então, se a pessoa não quer, então, depois de todas essas tentativas, paciência. Não tem mais o que fazer. Mas Jesus continua o evangelho. Mateus faz questão de narrar que Jesus de novo insiste lá naquela questão que nós já vimos semana retrasada e ainda lembramos semana passada. Em verdade eu vos digo, o que ligares na terra será ligado no céu, o que desligardes na terra será desligado no céu. Jesus faz questão de dizer, eu estou sempre em sintonia com vocês, eu estou sempre com vocês, eu estou no meio de vocês, a minha presença é com vocês, eu não vou abandonar vocês. E aí ele, o evangelho de hoje termina dizendo: pois onde dois ou três estiverem reunidos em meu nome, eu estarei ali, no meio deles. Nós estamos em quanto? 2, 4, 6, 8, 10, 12, 14. Tem mais de dois e três, né? O Senhor está no meio de nós. E Ele está no meio de nós porque nós viemos buscá-lo. Não de coração fechado, mas ouvindo a palavra de Deus, fazendo a sua vontade. Não fecheis o coração, mas o texto de São Paulo da segunda leitura nos lembra que o amor é a perfeição da lei. E São Paulo aproveita para dizer aos romanos, domingo passado ele já disse em dois versículos, os romanos eram um grupo mais complicado, e São Paulo chama a atenção, domingo passado ele dizia, olha, não se conforme com as coisas que estão acontecendo, mas se transforme tudo isso. E aí eu dizia, né, tem gente que, ah, pois é, é assim mesmo, fazer o quê, né? Vamos deixar assim, ver o que que acontece. As pessoas, muitas vezes, eu fico imaginando aí os mestres das fanfarras, se os estudantes não tocassem bem, eles iam dizer, tá bom assim. Não. Confesso que até foi coisa chata, porque era um dia atrás do outro, aquele batuque na cabeça, bum, bum, bum, bum, bum. Porque quem mora perto da escola acompanhou bastante isso, né? Graças a Deus acabou. Guardar os instrumentos para o próximo ano. Deus seja louvado. Mas fizeram bonito. Fizeram bonito por quê? Porque ensaiaram, porque se dedicaram. Por isso Jesus está dizendo, se o teu irmão pecar contra ti, não fique assim de qualquer jeito, nem fique com raiva dele, não vale a pena, porque você fica doente. O que adianta buscar no ódio, na vingança, a solução das coisas? Não, não é isso. E domingo que vem, essa história continua. Por isso, primeira leitura, a palavra de Deus fala de responsabilidade. Essa responsabilidade diante da pessoa que mais necessita de Deus. Porque o profeta Ezequiel, da primeira leitura, ele diz, você pode ajudar. Claro, falou em outras palavras, você tem condições de ser melhor. Todos nós temos. Agora, para isso existe um coração aberto, vida nova, reconciliação. Nós escutamos no evangelho dizendo,
se as pessoas, né, deixa eu ver onde é que está aqui, se dois de vós estiverem de acordo, esse de acordo é com o coração aberto. Quando é que a gente faz um acordo? Não é para amenizar alguma situação que é mais complicada? Não é para ajeitar alguma coisa que está difícil? Então, vamos fazer um acordo. Se dois ou três estiverem de acordo na terra sobre qualquer coisa que quiserem pedir, isso lhes será concedido por meu Pai que está nos céus. Jesus insiste na unidade, Jesus insiste na reconciliação, Jesus insiste na vida nova. Então eu não posso ser igual. Eu não posso ser igual, eu preciso buscar a novidade. E a novidade é quando eu venho ao encontro do Senhor. Ele é a vida nova, Ele é a reconciliação, Ele é a água pura que me lava, que me purifica. Foi tão bonito hoje de manhã, logo depois da missa das 9, 10 crianças foram batizadas, cada um num seu jeitinho. Tudo isso é muito forte na minha memória, hein? É algo que a gente não para, né, de refletir, de organizar as ideias, os pensamentos. Uma criança chorou, chorou, chorou, chorou, chorou a celebração inteira. E se esperneava e queria sair do colo e não sei o que e tal. Quando levamos a pia do batismo, aquela aguinha quente na cabeça, parou de chorar. Não chorou mais. Esse estava desse lado aqui. A outra menina sentada aqui, sentada no colo, porque era um tisco, não parava de sorrir, sem dente, tá? Não tinha dente ainda, mas não ria, numa felicidade. E quando eu chegava perto, me agarrava nas mãos, não me largava. Isso tudo deve nos chamar a atenção. A mim me chama, porque é muito bonito viver essas etapas da vida. Ontem de manhã celebrávamos Ezequias, hoje de manhã celebramos batizados. Essas etapas da vida. E é por isso que nós somos convidados, a palavra de Deus, de forma insistente, a buscar a reconciliação, porque nós não podemos ficar magoados. Não podemos buscar maldade para dentro do coração, a gente fica só doente. Por isso que Jesus insiste: se o teu irmão pecar contra ti, mas este, se o teu irmão, pode ser que ele é o meu irmão, mas ele pode pecar contra mim e eu posso pecar contra ele. Jesus não está liberando dos lados, ele está insistindo. Se o pecado existir, busque a reconciliação, busque a vida nova. E por isso nós cantamos bonito: não fechar o coração, ouvir a voz de Deus. E a voz de Deus na segunda leitura diz: olha, minha gente, não fiquem devendo nada a ninguém. Dá vontade de perguntar aqui se tem alguém que está devendo para alguém. Mas não vou perguntar. Também dá vontade de perguntar: tem alguém devendo para você alguma coisa? Sim. Já escutei um sim aqui. É tão chato a gente ficar devendo alguma coisa para as pessoas. E é muito chato as pessoas ficarem devendo alguma coisa para nós. Quer ver quando é um dinheiro, né? Pede um dinheiro emprestado e adeus, tia Chica, nunca mais. Virgem Maria, São Paulo diz aos Romanos: não fiqueis devendo nada a ninguém, a não ser o amor. O amor mútuo é um amor que vai, é um amor que vem, é dos dois lados. Isso pode ficar devendo, como diz São Paulo, a não ser amor.
oferecer amor, dar amor. Porque é isso que a palavra insiste: buscar a reconciliação, buscar a vida nova. E aí por isso que ele deixou claro: de fato, os mandamentos, não cometerás adultério, não matarás, não roubarás, não cobiçarás, e qualquer outro mandamento se resume neste: amarás ao teu próximo como a ti mesmo. E a pergunta que sempre aparece é essa: eu preciso amar o meu próximo, mas será que eu me amo mesmo? Será que a gente se ama mesmo? Tem gente que não se ama. E por isso não consegue amar o outro. Vive sempre numa amargura, sempre numa tristeza, sempre está reclamando. Nada está bom. Não se ama. Não ama a vida. E a vida é uma só. E passa rápido. Mesmo quem está nos 90 anos, pergunta se quer morrer. Claro que não. Quem é que quer morrer? A vida é bela, é tão bonita, vamos aproveitar a vida. Mas nada de maldade. É isso que Jesus está ensinando os discípulos. É isso que Jesus faz questão de dizer: é preciso renovar o seu coração. É preciso buscar vida nova. E essa vida nova em Cristo. Como diz São Paulo em outro texto: em Cristo somos novas criaturas. Na Páscoa a gente lembra: as coisas antigas já se passaram, somos nascidos de novo. É o amor que muda o nosso pensamento. É o amor que muda a nossa vida. Imagine lá em casa, né? Um casal. Um casal que não se ama, que não se cuida. Que hora a panela está voando na cabeça, ora o tamanco está voando na outra cabeça. Se brigando, se maltratando, vive no celular. Não. Como que esse casal vai ser feliz? Como que esse casal vai ter condições de sempre dar um pouco mais de reconciliação, de perdão, de renovação? Aqui nós temos vários casais. Vários. Como é que é lá na sua casa? Olha aí para a pessoa que está do seu lado e diga para ela como é que é lá na sua casa, só dos olhos, não precisa nem falar nada. Gente, o amor precisa acontecer. Termino dizendo: esses dias alguém me disse assim: Padre do céu, olha, estou carregando uma cruz tão pesada. Ah, é mesmo? É. Muito pesada, padre. Como assim? Meu marido. O seu marido? É. O meu marido é uma cruz pesada. Eu disse para ela: o problema é seu. Foi a senhora que escolheu. Agora, obedeça o que Jesus disse: carregue a cruz. Quer ser meu seguidor? Quer me seguir? Carregue a cruz. Nós vivemos um mundo muito delicado e é muito fácil tudo se acabar. Tudo. Mas onde é que fica o amor de Deus? Onde é que fica o amor de Jesus pregado numa cruz por amor a nós? Por amor à humanidade? Não fecheis o coração. Ouvi a voz de Deus. Vou parar por aqui porque está muito frio, né? Para essa gente não chegar muito tarde em casa, né? E aí os casais vão levar uma tarefa para casa. Continue em casa essa reflexão. Do ponto que o padre falou da cruz. Da mulher que disse que uma cruz. Vocês podem começar uma reflexão em casa.
Vocês podem dizer: será que eu sou a tua cruz? Comecem assim. Mas comecem mesmo, não estou brincando. Vocês vão dormir, daqui a pouco vão deitar. E não adianta ficar até tarde na televisão, pelo amor de Deus, vamos para baixo das cobertas. Vamos conversar lá. Deixa o celular lá na cozinha. Não leva o celular para o quarto. Comecem a conversar. A beleza da vida a dois. Por que será que dura tanto casamento? 40, 50, 60 anos? Por que será que dura? Porque existe amor de Deus no amor daquele casal. Aqui tem um casal bem novo que eu fiz o casamento. Faz quanto tempo? Vai fazer um ano, né? Vamos fazer uma festa então, né? Tá tudo bem. Que bom. Que bom. Eles moram longe, por isso que a gente não consegue sempre vê-los. É uma alegria recebê-los, assim como todos os outros que estão também nos visitando, aproveitando este feriado, né? Que amanhã ainda podemos descansar ou começar a viagem de volta para casa. Minha gente querida, paro por aqui. Domingo que vem tem mais um pedaço do capítulo. Aqui nós estaremos para continuar essa escola, esse aprendizado. O Senhor vem e quer falar ao nosso coração. Por isso, nada de fechar o coração. Vamos abri-lo para acolher a voz de Deus. Quando a gente escuta a voz de Deus, a nossa vida é muito melhor. Amém? Louvado seja nosso Senhor Jesus Cristo.

0: Deus Pai Todo-Poderoso, Criador do céu e da terra, e em Jesus Cristo, seu único Filho, nosso Senhor, que foi concebido pelo poder do Espírito Santo, nasceu da Virgem Maria, padeceu sob Pôncio Pilatos, foi crucificado, morto, sepultado, desceu à mansão dos mortos, ressuscitou ao terceiro dia, subiu aos céus, está sentado à direita de Deus Pai Todo-Poderoso, donde há de vir a julgar os vivos e os mortos. Creio no Espírito Santo, na Santa Igreja Católica, na comunhão dos santos, na remissão dos pecados, na ressurreição da carne, na vida eterna. Vamos apresentar ao Senhor as nossas preces e a cada pedido vamos dizer: atendei, Senhor, a nossa prece. Atendei, Senhor, a nossa prece.
1: Mestre da pedagogia, da recuperação que ajuda a quem errou, restabelece a comunhão e contribui para a vida fraterna entre as pessoas, rezemos.
0: Atendei, Senhor, a nossa prece.
1: Para que os cristãos e todas as pessoas de boa vontade sejam promotoras da paz, da justiça e da harmonia na convivência em sociedade, rezemos.
0: Atendei, Senhor, a nossa prece.
1: Para que a nossa comunidade revigore continuamente suas forças espirituais na oração, que é garantia de reconciliação entre os irmãos e irmãs, rezemos.
0: Atendei, Senhor, a nossa prece.
1: Para que, especialmente neste mês da Bíblia, nosso coração esteja atento à voz de Deus e disponível para crescer no entendimento de sua palavra, rezemos.
0: Atendei, Senhor, a nossa prece. Feche um pouquinho os olhos. Silencie um pouquinho. Diante dessas preces, o seu pedido, a sua prece particular, aquilo que você veio trazer para o Senhor, aquilo que você mais necessita, a sua família, por alguém que está doente, por você mesmo, pela nossa comunidade. Que Deus abençoe todos os nossos estudantes, professores, diretores. Repito, da beleza que foi acompanhar a vida, a alegria, o entusiasmo, a dedicação. Tudo isso, Pai de bondade, nós vos apresentamos por Cristo nosso Senhor. Amém. Amém. Podemos sentar, vamos trazer no altar as nossas ofertas, pão e vinho que queremos apresentar ao Senhor. E você que traz a sua oferta material, pode colocar aí nas caixinhas que estão espalhadas pela igreja, ou quem desejar também pelo QR Code no banco colado à sua frente. Agradecemos a sua generosidade. Cantemos.

0: Ai, irmãos e irmãs, para que o meu e o vosso sacrifício seja aceito por Deus Pai Todo-Poderoso.
1: Receba, ó Senhor, por tuas mãos este sacrifício para a glória do seu nome, para o nosso bem e de toda a sua santa igreja.
0: Ó Deus, fonte da verdadeira piedade e da paz, concedei que vos honremos dignamente nesta celebração e pela fiel participação nos sagrados mistérios, sejam reforçados os laços que nos unem. Por Cristo nosso Senhor.
1: Amém.
0: O Senhor esteja convosco.
1: Ele está no meio de nós.
0: Corações ao alto.
1: O nosso coração está em Deus.
0: Demos graças ao Senhor nosso Deus.
1: É nosso dever e nossa salvação.
0: Na verdade, é digno e justo, é nosso dever, salvação, dar-vos graças sempre, Senhor, Pai Santo, Deus eterno e todo-poderoso. Constantemente nos chamais a uma vida mais plena, e porque sois rico em misericórdia, sempre ofereceis o perdão e convidais os pecadores a confiar somente na vossa bondade. E a nós, que tantas vezes quebramos a vossa aliança, nunca nos rejeitastes. Mas, por Jesus, vosso Filho, nosso Redentor, unistes convosco a família humana, com um vínculo novo de caridade, tão estreito e forte que nada poderá romper. Também hoje, ofereceis tempo de graça e reconciliação ao vosso povo, e um novo alento para que em Cristo se converta a vós, enquanto sempre mais dócil ao Espírito Santo se coloca ao serviço de todos. Por isso, cheios de admiração, exaltamos a força do vosso amor e, proclamando nossa alegria pela salvação, nos unimos às multidões dos céus, cantando sem cessar.

Na verdade, ó Pai, vós sois santo, e desde a origem do mundo, tudo fazeis para sermos santos, como vós sois santo. Olhai as oferendas do vosso povo, e derramai sobre elas a força do vosso Espírito, para que se tornem o corpo e o sangue do vosso amado Filho Jesus Cristo, no qual também nós somos vossos filhos. Enviai o vosso Espírito Santo. Quando outrora estávamos perdidos e incapazes de vos encontrar, vós nos amastes com imenso amor, pois vosso Filho, o único justo, entregou-se à morte, não rejeitando ser pregado no lenho da cruz. Antes, porém, de seus braços abertos traçarem entre o céu e a terra o sinal permanente da vossa aliança, Jesus quis celebrar a Páscoa com os seus discípulos. Ceando com eles, tomou o pão, pronunciou a bênção de ação de graças, partiu e o deu a seus discípulos, dizendo: tomai todos e comei. Isto é o meu corpo, que será entregue por vós.

meu Senhor e meu Deus. Do mesmo modo, no fim da ceia, Jesus, sabendo que ia reconciliar em si todas as coisas, pelo sangue a ser derramado na cruz, tomou o cálice repleto do fruto da videira, deu-vos graças novamente e o entregou a seus discípulos, dizendo: tomai todos e bebei. Este é o cálice do meu sangue, o sangue da nova e eterna aliança, que será derramado por vós e por todos, para a remissão dos pecados. Fazei isto em memória de mim.

meu Senhor e meu Deus. Eu creio, mas aumentai a minha fé.

0: fazendo memória de vosso Filho Jesus Cristo, nossa Páscoa e certeza da paz definitiva, celebramos sua morte e ressurreição, e aguardando o dia feliz de sua vinda gloriosa, nós vos oferecemos a vítima que nos reconcilia convosco.
1: Aceitai, ó Senhor, a nossa oferta.
0: Olhai com amor, Pai misericordioso, aqueles que unis a vós pelo sacrifício do vosso Filho, e concedei que, pela força do Espírito Santo, os que participam do único pão e do mesmo cálice sejam congregados em Cristo num só corpo, no qual todas as divisões sejam superadas.
2: O Espírito nos una num só corpo.
0: Conservai-nos sempre em comunhão de fé e amor, unidos ao Papa Leão e ao nosso Bispo Gilson. Ajudai-nos a esperar juntos a vinda do vosso reino, até o dia em que diante de vós formos santos entre os santos na morada celeste, ao lado da Virgem Maria, Mãe de Deus, São José, seu esposo, os apóstolos, São Joaquim, nosso padroeiro, e todos os santos, e com nossos irmãos e irmãs já falecidos, que confiamos à vossa misericórdia. Enfim, libertos das feridas do pecado e plenamente transformados em novas criaturas, felizes cantaremos a ação de graças do vosso Cristo, que vive para sempre.

0: Rezemos com amor e confiança a oração dos filhos e filhas de Deus. Pai nosso que estais nos céus, santificado seja o vosso nome. Venha a nós o vosso reino. Seja feita a vossa vontade, assim na terra como no céu. O pão nosso de cada dia nos dai hoje. Perdoai-nos nossas ofensas, assim como nós perdoamos a quem nos tem ofendido. E não nos deixeis cair em tentação, mas livrai-nos do mal. Livrai-nos de todos os males, ó Pai, e dai-nos hoje a vossa paz. Ajudados pela vossa misericórdia, sejamos sempre livres do pecado e protegidos de todos os perigos, enquanto aguardamos a feliz esperança e a vinda do nosso Salvador, Jesus Cristo.
1: Vosso é o reino, o poder e a glória para sempre.
0: Senhor Jesus Cristo, dissestes aos vossos apóstolos: eu vos deixo a paz, eu vos dou a minha paz. Não olheis os nossos pecados, mas a fé que anima a vossa igreja. Dai-lhe, segundo o vosso desejo, a paz e a unidade. Vós que sois Deus com o Pai e o Espírito Santo.
1: Amém.
0: A paz do Senhor esteja sempre convosco.
1: O amor de Cristo nos uniu.

0: convidados para a ceia do Senhor. Eis o Cordeiro de Deus que tira o pecado do mundo.
1: Senhor, eu não sou digno de que entreis em minha morada, mas dizei uma palavra e
2: serei salvo.
0: Que o corpo e o sangue de Cristo nos guardem para a vida eterna.
2: Amém.
0: Amém. Você que reza conosco pelo rádio também pode fazer neste momento a sua oração de comunhão espiritual.

0: Graças e louvores se deem a todo momento
1: ao Santíssimo e Diviníssimo Sacramento.
0: Graças e louvores se deem a todo momento
1: ao Santíssimo e Diviníssimo Sacramento.
0: Graças e louvores se deem a todo momento
1: ao Santíssimo e Diviníssimo Sacramento.
0: Jesus, manso e humilde de coração,
1: fazei o nosso coração semelhante ao vosso.
0: Seja amado em toda parte
1: no Sagrado Coração de Jesus.
0: Oremos. Senhor, que alimentais e fortaleceis vossos fiéis com o pão da palavra e da Eucaristia, concedei-nos desfrutar de tal modo destes dons do vosso amado Filho, que mereçamos para sempre viver em comunhão com Ele, que vive e reina pelos séculos dos séculos.
1: Amém.
0: Amém. Vamos pedir também a intercessão de Nossa Senhora, que ela nos ajude a vivermos bem esta nova semana. Ave Maria, cheia de graça, o Senhor é convosco. Bendita sois vós entre as mulheres, e bendito é o fruto do vosso ventre, Jesus. Santa Maria, Mãe de Deus, rogai por nós, pecadores, agora e na hora de nossa morte.
1: Amém.
0: Rogai por nós, Santa Mãe de Deus,
1: para que sejamos dignos das promessas de Cristo.
0: Nossa Senhora da Saúde,
1: rogai por nós.
0: Quero lembrar que amanhã, feriado 7 de setembro, a Igreja Matriz vai estar fechada na parte da manhã. Ela só será aberta na parte da tarde. Nossa Secretaria Paroquial vai estar fechada, né? Precisamos também colaborar com os nossos colaboradores para esse descanso. Então amanhã não temos expediente, apenas na terça-feira. A igreja de manhã fechada, à tarde vamos abrir. Como é de costume, muita gente passa pela igreja e reza, então na parte da tarde, então nós teremos a igreja aberta a partir da 1h30, 2 horas no máximo. Amém?
1: Amém.
0: Obrigado pela sua presença, né? Que bom que o 3 graus não nos deixou em casa, né? Poderíamos ter ficado ao redor. Creio que agora já está um pouco menos, né? Que bom. Assim a gente já volta para casa, toma um chá e já deita, né? Descansa. Amanhã é feriado, muita gente não vai trabalhar, então já aproveita para descansar um pouquinho mais. E aos casais, renovo a tarefinha, né? Sobre a cruz, né? Vamos refletir, vamos se fortalecer cada vez mais no amor. Amém? O Senhor esteja convosco.
1: Ele está no meio de nós.
0: Abençoe-vos o Deus Todo-Poderoso, Pai e Filho e Espírito Santo.
1: Amém.
0: Um grande abraço, um bom final de domingo e uma excelente semana. Vamos em paz e que o Senhor sempre nos acompanhe.
1: Graças a Deus.
0: Obrigado aos nossos jovens que ficaram firmes, nos ajudaram. Deus abençoe vocês. Cantemos.

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0: essa ligação tá no fim. 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
3: Minhas amigas e meus amigos, amanhã, 7 de setembro, é dia de comemorar a independência do Brasil. Para além do grito de Dom Pedro I, às margens do Rio Ipiranga, a independência do Brasil foi uma dura conquista de homens e mulheres que deram suas vidas nas batalhas contra a tirania, a escravidão e a injustiça social. De Tiradentes, herói da Inconfidência Mineira, a Maria Quitéria, Maria Felipa e Joana Angélica, heroína do 2 de julho na Bahia. Defender a independência do Brasil é defender nossa soberania e nossa democracia. Mais do que nunca, é preciso lutar pelo que é nosso. Temos a segunda maior reserva de terra rara do mundo e a maior fonte de água doce. No último mês, descobrimos uma nova e rica reserva de petróleo. Nossas riquezas devem servir ao futuro do povo brasileiro. Foi aprovado no Congresso Nacional o marco legal, que permitirá ao Brasil transformar as enormes reservas de minérios críticos e terras raras em desenvolvimento e riqueza para o povo brasileiro. Recursos naturais que, da mesma forma que o nosso petróleo, devem ser usados para o desenvolvimento de tecnologia de ponta e geração de emprego de qualidade no Brasil. Por isso, não podemos baixar a cabeça diante de potências estrangeiras que querem transformar o Brasil novamente em colônia. Não somos colônia e não seremos colônia de ninguém. Minhas amigas e meus amigos, um país soberano é aquele capaz de defender seu território, suas fronteiras, seu meio ambiente, suas riquezas e seu povo de quaisquer interesse de estrangeiro. Um país soberano é aquele capaz de criar as oportunidades que o seu povo precisa para conquistar a própria independência. A independência financeira, a independência de poder estudar e pensar livremente, escolher a melhor profissão e o melhor emprego, ter mais tempo para si mesmo e para sua família. A independência de contar, como previsto na Constituição Federal, com saúde pública de qualidade e a melhor educação gratuita para seus filhos. E de viver em um país livre da fome, da pobreza e de todas as formas de desigualdade, com direitos para todos, em vez de privilégio para poucos. Minhas amigas e meus amigos, o Brasil trabalha pela paz mundial e harmonia entre as nações. Defendemos o livre comércio. Nenhum governante estrangeiro tem o direito de dizer de quem podemos comprar e para quem podemos vender. Somos um país soberano e nossas decisões pertencem a nós e a mais ninguém. Temos motivo de sobra para nos orgulharmos do nosso país. Temos na Amazônia uma das maiores biodiversidades do planeta. Somos exemplo na defesa do meio ambiente. Nossa riqueza cultural encanta o mundo. Somos referência mundial em transição energética e no enfrentamento da emergência climática que ameaça o futuro da humanidade. E temos cada um e cada uma de vocês que formam o extraordinário povo brasileiro, um dos mais admirados em todo o planeta. Um feliz dia da independência e que Deus continue abençoando o nosso Brasil.
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5: 8:34.
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